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0: Ora viva, bom dia, seja muito bem-vindo. Está no ar o Bom Dia Açores, manhã de sexta-feira. Estamos novamente com o fim de semana à porta. Hoje é dia 26 de junho. Bom dia. E hoje vamos ter um programa cheio. Como sempre, a habitual música, boa disposição, a sua participação. Vamos também, daqui a pouco, dar-lhe conta de informações úteis na agenda informativa. Às 8h30, olhamos para os destaques. Olhamos também, por volta das 9 da manhã, para a cultura em movimento. E às 10, vamos atualizar a informação. Na última hora do nosso programa, vamos falar do Rock and Fest. É isso mesmo. O Rock and Forte, assim é que é, vai acontecer este sábado, é já amanhã, a partir das 22h30. O Rock and Forte vai ter boa música, excelente rock, no sítio habitual, ali no Forte de São Brás. Vai contar com duas bandas convidadas, uma do continente, a outra de São Miguel. É uma iniciativa do Clube Motar. E nós, na última hora, vamos receber o Clube Motar para falar deste evento, deste Rock and Forte, para saber tudo o que é que vai acontecer. E vamos também oferecer 5 entradas para que você possa ir então ao Rock and Forte. Temos algumas perguntinhas muito, muito fáceis, mas tudo isto vai ser na última hora do Bom Dia Açores. Portanto, se me estiver a ouvir e se amanhã quiser ir dançar, ouvir bom rock, boa música, ali ao Forte São Brás, ao Rock and Forte, já sabe, só tem que ligar para nós na última hora e nós temos 5 bilhetes para oferecer. Mas disso falamos mais daqui a pouco, para já é mesmo a altura da agenda informativa e, claro, fazer o convite para ficar aí desse lado. Vamos estar por aqui até às 11. Boa manhã, boa sexta-feira.
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0: Vamos então dar início à agenda informativa desta manhã de sexta-feira, 26 de junho. Começamos por olhar para o relógio, são 8 horas, 5 minutos aqui nos Açores. Olhamos também para os horários do nascer e pôr do sol na Ilha de Santa Maria. Hoje o sol nasceu às 6h23, terá o seu ocaso às 21 horas e 4 minutos. 26 de junho, no calendário, assinalamos o Dia Internacional de Apoio às Vítimas de Tortura. Esta data tem como objetivo chamar a atenção para a realidade das pessoas que sofreram ou continuam a sofrer tortura em diferentes partes do mundo, reforçando a importância da proteção dos direitos humanos e do apoio às vítimas. A celebração procura dar voz a quem passou por experiências de violência extrema e lembrar que a tortura não pode ser justificada em nenhuma circunstância. A tortura constitui uma das formas mais graves de violação da dignidade humana. Pode envolver agressões físicas, sofrimento psicológico, humilhações, ameaças ou outros tratamentos cruéis, utilizados muitas vezes para obter informações, castigar, intimidar ou perseguir pessoas. E além dos danos físicos, as vítimas podem mesmo enfrentar consequências emocionais profundas, como a ansiedade, a depressão, o medo constante, a dificuldade em integrar e problemas de saúde a longo prazo. Este Dia Internacional de Apoio às Vítimas de Tortura pretende sensibilizar governos, instituições e cidadãos para a necessidade de prevenir estas práticas e garantir que as vítimas recebem proteção e acompanhamento adequado. A data foi instituída pela ONU em 1997, através de uma decisão da Assembleia Geral, com o objetivo de promover a erradicação da tortura e reforçar o cumprimento da Convenção contra a Tortura e outras penas ou tratamentos cruéis, desumanos ou degradantes. Já agora digo-lhe que esta convenção foi adotada pela ONU a 26 de junho em 1987. Mas hoje também no calendário assinalamos o Dia Internacional da Luta contra o Uso e Tráfico Ilícito de Drogas. É assinalado sempre nesta data no calendário. A data tem como principal objetivo alertar a sociedade para os problemas associados ao consumo de drogas ilícitas, ao tráfico internacional e às consequências sociais, económicas e de saúde pública provocadas por estas práticas. A celebração deste dia procura reforçar a importância da prevenção, da educação e do acesso a tratamentos adequados, especialmente entre os jovens que estão entre os grupos mais vulneráveis ao consumo abusivo de substâncias. Este dia, Dia Internacional contra o Abuso e Tráfico Ilícito de Drogas, foi criado pela Organização das Nações Unidas em 1987, através da Resolução 42/112 da sua Assembleia Geral. E a escolha desta data está relacionada com a realização da Conferência Internacional sobre o Abuso e o Tráfico Ilícito de Drogas, que terminou precisamente a 26 de junho de 1987, com a aprovação de recomendações para fortalecer a cooperação internacional no combate ao problema das drogas. Desde então, esta data passou a ser observada em vários países como um momento de reflexão, mas também de mobilização. Estas são as datas hoje a serem assinaladas no calendário. Sem mais demoras, vamos ao tempo. Dar-lhe conta das previsões que nos chegam do Instituto Português do Mar e da Atmosfera. A previsão é aqui para as ilhas do Grupo Oriental. Para hoje, sexta-feira, prevê-se períodos de céu muito nublado com abertas. O vento de noroeste, bonançoso moderado, 10 a 30 km/h, rodando para o oeste para o fim do dia. Quanto ao mar, de pequena vaga, ondas norte de 1 a 2 metros. A temperatura da água do mar mantém-se nos 21 graus. Digo-lhe também que hoje as temperaturas do ar vão variar entre 16 de mínima e os 22 graus de máxima. 18 graus é a temperatura a esta hora por Santa Maria. A umidade está a rondar os 69% e temos uma manhã com algumas nuvens, mas com boas abertas.

Avançamos com Tabela das Marés. Maré vai estar cheia hoje pelo meio-dia e 12. Maré vazia às 18 horas e 30 minutos. Tempo também para a informação das transportadoras e vamos começar pela empresa de transporte marítimo Parece Machado. Relembrar então que já foram concluídas as duas escalas esta semana, uma na terça, a outra ontem. Duas viagens esta semana do Isabel C. Mas nós já temos a confirmação das viagens para a semana que vem. A empresa informa que o Isabel C vai carregar na próxima terça-feira, dia 30 de junho, em horário normal, a carga diversa e os congelados. Sairá ao final da tarde e que na quarta de manhã, dia 1 de julho, vai estar a descarregar em Santa Maria. Depois, na quinta-feira, dia 2 de julho, volta a carregar em Ponta Delgada, desta vez a carga diversa e os frescos. Sairá ao final da tarde e na sexta de manhã, no dia 3 de julho, estará a fazer a segunda escala. Portanto, duas viagens, duas escalas. As escalas acontecem na quarta e na sexta-feira da próxima semana. É altura também de olhar para o horário da SATA Air Açores para esta sexta-feira. O primeiro voo chegou às 7, partiu às 7h25. Há depois um voo com chegada prevista 12h45, partida 13h10. Há um terceiro voo com chegada 17h30, partida 17h55. Um outro voo com chegada 19h25, partida 19h55. E o último voo tem chegada prevista 20h30, com partida às 20h55. Vamos também avançar com farmácias de serviço. Relembrar que em Santa Maria, em disponibilidade, está a farmácia Abílio Botelho até às 9 horas de amanhã. Em Ponta Delgada, hoje de serviço permanente, está a farmácia Vasconcelos Raposo, na Rua Açoriano Oriental, número 12. Em regime de reforço está a farmácia Garcia, no Parque Atlântico. Relembro também que em São Miguel, mas na Ribeira Grande, esta semana e até amanhã, em disponibilidade, está a farmácia da Misericórdia, na Rua de São Francisco, 81. E que em Vila Franca do Campo, como sempre, em horário alargado, está a farmácia Amaral, na Rua Doutor Urbano Mendonça Dias. Vamos então concluir esta primeira parte, relembrando horários, biblioteca e museu. Começamos pelos museus com dois polos, um em Santo Espírito e o outro em Vila do Porto. Estão abertos de terça a domingo, também feriados, entre as 10 e as 18 horas. A última entrada é até às 17h30. Relembramos ainda que às segundas-feiras os museus estão fechados. E quanto à biblioteca e arquivo municipal, abre de segunda a sexta, fechada fins de semana e feriados. Às segundas, abre às 10, nos restantes dias às 9. A biblioteca fecha sempre às 18 horas. Oito horas, praticamente 14 minutos. Vamos avançar nesta segunda parte da agenda. Há outras informações que quero então partilhar consigo nesta manhã. Relembrar que ao longo deste ano está a decorrer a terceira Taça de Trail de Santa Maria, promovida pelo município, com 7 provas da modalidade. E a próxima acontece já no mês de julho. Para acompanhar todas as informações sobre esta terceira Taça de Trail de Santa Maria, consulte a página do Facebook Explore Santa Maria Trail Run. É altura também de lhe falar de outras informações e iniciativas. Vamos então relembrar que é já amanhã que vai acontecer o Rock and Forte no Forte de São Brás, numa iniciativa do Clube Motar de Santa Maria. Amanhã, a partir das 22 horas, concertos com 69 graus, uma banda oriunda do continente, e Old Native Omen de São Miguel. Excelente rock no sítio habitual, ali no Forte de São Brás. Vai haver sorteio na última hora. Vamos também falar do evento com o Clube Motares. Entretanto, quero lhe dizer que no próximo dia 5 de julho haverá a 10ª prova infanto-juvenil
prova de pesca. Haverá também a prova de pesca feminina. São provas que vão acontecer no dia 5 de julho. Relembrar que será nos Anjos, a concentração é às 8 da manhã, a prova terá início por volta das 9 e vai acabar pelo meio-dia. As inscrições estão abertas até dia 3 de julho. Papás, inscrevam então os vossos filhos para que vão à pesca. É a 10ª prova de pesca infanto-juvenil. O Clube de Pesca Desportivo Os Cagarros fornece às crianças a cana, os anzóis, a seda, os chumbinhos e a minhoca. Já agora relembro que as crianças devem estar acompanhadas por um adulto. Para inscrever o seu filho ou a sua filha, basta enviar e-mail para cpdc@sapo.pt. Pode também ligar para um destes dois números, 919-359-582 ou 965-495-972. Relembro que as inscrições estão abertas até dia 3 de julho. Minhas senhoras, vai haver também a prova de pesca feminina, portanto, inscrevam-se. Vamos todos à pesca, crianças, jovens e as senhoras também estão convidadas para participar. É a 10ª prova infanto-juvenil e a prova de pesca feminina. Nos Anjos, dia 5 de julho. Todos à pesca. Entretanto, tenho aqui uma convocatória, chega-nos do Presidente da Assembleia Geral do Grupo Desportivo Gonçalo Velho, que convoca todos os sócios para uma Assembleia Geral Ordinária. Vai acontecer no dia 9 de julho, pelas 19 horas, na sede do Clube. Na ordem de trabalhos, apreciação, discussão e votação do relatório e contas da gerência e parecer do Conselho Fiscal. Apreciação e discussão do plano de atividades da época 2025-2026 e outros assuntos de interesse para o Clube. Relembrar que se à hora marcada não se verificar o quórum suficiente, mais de metade dos sócios com direito a voto ou seus representantes devidamente credenciados, esta Assembleia Geral irá reunir com qualquer número de sócios meia hora depois, de acordo com os estatutos do Clube. Marque então na sua agenda Assembleia Geral Ordinária do Grupo Desportivo Gonçalo Velho, dia 9 de julho, pelas 19 horas. Estamos mesmo na pontinha final deste serviço de agenda. Relembrar que hoje é sexta-feira e o que é que acontece às sextas? Noites de karaoke aqui no Asas do Atlântico estão convidados. Tenho também a informação de que amanhã, sábado, dia 27 de junho e às 21 horas, vai poder ver no Atlântida Cine o filme Dias Perfeitos. Este é um filme de Wim Wenders e que narra a história de Hirayama, um japonês que aparenta encontrar a felicidade numa vida simples enquanto empregado de limpeza de casas de banho em Tóquio. Mas, para além da sua rotina meticulosa, Hirayama nutre uma paixão pela música, pelos livros e pela fotografia de árvores. Através de uma série de encontros inesperados, são revelados detalhes do seu passado que desencadeiam uma reflexão profunda, poética e comovente sobre a capacidade de encontrar beleza no mundo que nos rodeia. Vale a pena ver Dias Perfeitos amanhã, 27 de junho, na sessão das 21 horas. Abertura da bilheteira do Atlântida Cine, uma hora antes. E a última informação é também uma sugestão. Este fim de semana vai haver em Almagreira um império. Este império é feito pelo Sr. Carlos Loura, o imperador, que deixa aqui o convite. Relembrar que amanhã, sábado, assim que o império chegar à copeira, já serão servidas sopas e depois no domingo, durante todo o dia, depois da missa de coroação. A império este domingo em Almagreira está convidado. E desta forma nós damos por concluída a agenda desta manhã. Estamos de regresso agora na próxima segunda-feira.

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0: De facto, é uma banda já conhecida dos Motards e da população de Santa Maria.
1: Sim, é uma banda muito conhecida também em Lisboa, lá no continente. É uma banda que vai muitas vezes a São Miguel também. E teve cá em 2024, salvo eu, acho que foi o primeiro ano que veio cá a Santa Maria. E foi uma surpresa, não só para nós, que ainda não a conhecíamos, mas para muita gente que de cá que ainda não a conhecia. Foi uma surpresa, porque é uma banda muito boa, tocam muito bem, tudo o que é bom rock. Eu acho que o povo, o pessoal vai gostar muito.
0: A banda que vem aqui do lado, da Ilha de São Miguel, do qual o Roberto é natural, não é?
1: Exato.
0: Como é que vocês conheceram esta, os Old Native Woman? É assim que se diz o nome? Old Native Woman?
1: Woman.
0: Como é que vocês conheceram esta banda? Posso-vos dizer que é uma banda que tem bastante força e energia em palco, não é verdade?
1: Sim, é uma banda jovem, uma banda que também toca boa música.
0: Eu vou ao telefone, pode ser. Nós temos que aproveitar.
1: Sim, sim.
2: Perguntas fáceis.

0: Olha, vamos ter com a Catarina Sousa, que nos liga de onde, Catarina?
1: Santo Espírito.
0: Santo Espírito. Está a bom tempo aí para Santo Espírito ou está fresquinho?
1: Está fresquinho, mas está a bom tempo.
0: Olha, sabes que amanhã vai estar um tempo espetacular ali no Forte São Brás. 69 graus. Tu gostavas de ganhar um bilhete?
1: Eu gostava.
0: Então, eu só te vou dar aqui, fazer-te aqui uma pergunta muito fácil. Qual é que é o nome do evento que vai acontecer amanhã?
1: Rock no Forte?
0: Sim, Rock no Forte. Está certo. Olha, espero que te divirtas amanhã. Tu costumas ir a alguns eventos do Clube Motar? És Motar?
1: Sim, também conduzo, sim.
0: Conduzes moto e tudo?
1: Sim.
0: Muito bem, temos aqui uma mulher de armas. Então amanhã vai haver boa música, vai haver jogo de Portugal. Quanto é que achas que Portugal vai ganhar amanhã?
1: 2-0.
0: Também? Pronto. Catarina, olha, só tens de levantar o teu bilhete. Chegas à bilheteira, quando lá fores, e eles têm o teu nome, e depois levantas o teu bilhete, está bem? Muito obrigada, parabéns,
1: tá,
0: um beijinho.
1: Obrigado.
0: E pronto, isto é assim a conta-gotas, eles estão tímidos, mas eles querem ganhar o bilhete.
2: Eles querem.
0: Portanto, para si que me ouve aqui em Santa Maria, ou se estiver em São Miguel, mas amanhã estiver aqui em Santa Maria, já sabe, pode ligar para nós, 296-820-721. Estávamos nós a falar das bandas e estava o Roberto a explicar a essência desta banda de São Miguel.
2: Eu pessoalmente conheci essa banda há umas semanas atrás, quando nós fomos no tal evento que o Sr. Paulo falou aqui, de nível regional em São Miguel, que foi o São Miguel Motofest,
0: uhum.
2: E eles estiveram lá a animar uma das noites e foi muito bom. É uma banda jovem, é uma banda com muita boa música, toca em alguns covers, mas a maior parte das músicas deles são músicas deles próprias, e eu acho que tem tudo para darem aqui em Santa Maria um excelente concerto.
0: Vão dar certamente um excelente concerto e nós ainda temos mais três bilhetes, não é?
2: Exatamente.
0: Vocês foram as mãos largas.
2: Nós somos assim, é Clube Matar Santa Maria, é isto. Nós,
3: mas eu vou fazer com uma confidência. Infelizmente hoje quem ia estar aqui era o nosso presidente, o nosso amigo Luís Cabral,
0: uhum.
3: Mas por circunstâncias profissionais não pôde vir, e o Roberto e eu vimos aqui em cima da hora. E ele é um mãos largas, ele dava 10 bilhetes. E só Luís, também não pode ser, né? Também não pode ser. Então a gente ficou por os 5. Não, já agora uma saudação para o Luís, que
0: um
3: sei
0: abraço,
3: que ele gostava de estar aqui.
0: Luís.
3: Não pode estar.
0: O Luís deve estar a trabalhar. Um abraço muito grande para ele. Mas é assim, olha, vocês não querem bilhetes? Pronto, eles levam os bilhetes com eles para casa. Vocês é que sabem, depois amanhã arrependem-se e vão para a bilheteira chorar porque não conseguiram, não ganharam bilhetes. É muito fácil. Nós temos, por exemplo, aqui mais uma pergunta também muito fácil. Qual é a data de fundação do Clube Motar de Santa Maria? Nós já aqui dissemos que eles fizeram 23 anos, portanto é só fazer contas.
2: É difícil.
0: Ui,
2: esta,
0: como é que está a vossa matemática?
2: Esta é complicada.
0: Mas também, por exemplo, vocês podem me dizer o nome das bandas que vão participar no evento de amanhã.
4: Por acaso não falamos nisso hoje aqui?
0: Não falamos em nenhuma delas, não falamos em temperatura.
2: Não
0: falamos em velhinhos qualquer coisa. Nós não falamos em nada disso. Portanto, vocês só têm de ligar para nós. 296 820

0: 721. Estamos aqui a promover este evento que vai acontecer. Paulo, o Clube Motard de Santa Maria já existe há 23 anos, com o objetivo de animar aqui a nossa ilha de Santa Maria, mas também promover alguns eventos, como é o caso do que vai acontecer amanhã. A ilha de Santa Maria é uma ilha que tem uma comunidade muito ativa, que gosta de sair, que gosta de fazer coisas divertidas, que gosta de se juntar. É este também o principal objetivo do Clube Motard?
1: A essência do Clube Motard não é bem promover. A essência do Clube Motard é promover atividades relacionadas com o mototurismo. Isso é a essência do clube.
0: Uhum.
1: Nós, é que ao longo desses 23 anos, nos apercebemos que se fosse só isso,
0: não.
1: Era muito pouco para nós e ia saber a pouco. E então, ao longo dos anos, fomos promovendo atividades de cariz social, atividades para a comunidade, e tudo aquilo que fazemos, vou dizer 90%, posso estar enganado, mas 90% é com o objetivo da comunidade no seu todo. Mas a essência do clube são atividades de mototurismo, sem dúvida.
0: Roberto, os passeios temáticos que vocês fazem ao longo do ano, várias vezes, são prova disso mesmo.
2: Exato.
0: Vocês fizeram o último passeio quando? Quando é que vocês fizeram o último passeio, Roberto?
2: Aqui na ilha ou fora
0: aqui na
2: da ilha?
0: Aqui na ilha. Não, fora da ilha vocês participaram no encontro de motards, mas aqui na ilha, o último passeio que vocês fizeram?
2: Aqui na ilha, se não estou errado, foi o passeio da primavera, não foi?
1: Foi
2: o último que nós fizemos.
1: Foi
0: e agora quando é que vem o passeio do verão?
1: Sabes que no verão,
2: Luciano, no verão é complicado.
1: É mais complicado fazer eventos na estrada,
2: isso.
1: Porque as pessoas preferem apanhar o bronze. Eu não me ponho em causa isso, também gosto, mas apanhar o bronze, provavelmente andar no asfalto mais quente. Mas tenta-se fazer de vez em quando um ou outro, mas é mais difícil. Nós já recebemos isso, é mais difícil.
2: Também torna-se muito difícil de verão, porque em Santa Maria, felizmente, nós temos muitas coisas a acontecer na ilha durante o verão. Muitos eventos, muitos festivais, e muitos dos elementos do Clube Motard de Santa Maria também estão envolvidos em muitas associações e muitos desses eventos. E então fica um bocadinho difícil da gente, durante o verão, se juntarmos e... para fazer alguma coisa.
0: Paulo, ainda bem que Santa Maria é uma ilha com várias associações, onde, infelizmente, e todas as associações passam um bocadinho por isso, a falta muitas vezes de voluntários e pessoas que queiram se voluntariar e ajudar as associações da ilha, mas a verdade é que Santa Maria tem-se mantido sempre à tona d'água nisto. Há muitas associações e todas elas, à sua maneira, fazem um excelente trabalho na ilha.
1: Sabes, eu sou um bocadinho suspeito nessa parte do associativismo, porque estou ligado há muitos anos, há mais de 35 anos ligado ao associativismo, e gosto demasiado disso. Há uma outra associação, nomeadamente o Clube Motard, do qual fui um dos sócios fundadores, que me dá especial gozo continuar e estar aqui a colaborar, porque gosto mesmo disso. Mas eu vejo o associativismo há alguns anos dessa parte, e tenho alguns amigos que até me dizem: qualquer dia alguma dessas associações maiores pode ficar de muletas sem os seus órgãos sociais. Tem sido cada vez mais difícil, isso é um facto. Mas também é verdade que quando as coisas acontecem, o povo mariense e o associado gosta de colaborar. É verdade. Mas às vezes, para dar... tem que haver alguém para orientar, nomeadamente os órgãos sociais, as direções. Aí é mais difícil. Eu percebo que aí está-se a tornar mais difícil. Em algumas associações, tem a segunda, a terceira assembleia, para às vezes ter uma direção. Isso... não sei qual é o desfecho que vai dar daqui, mas o Asas é uma casa de um exemplo destes, e outras mais, não estou aqui a... Mas temos tido essa dificuldade ao longo dos anos, e também tenho um amigo que diz que aparece sempre. Mas até um dia. Eu espero que esse dia nunca apareça e nunca aconteça. Mas...
0: posso então depreender que as pessoas estão sempre dispostas a ajudar, mas às vezes têm um papel assinado, ou seja, assinam de forma...
1: Sem compromisso.
0: Mas estão sempre lá.
1: Sim,
0: e
1: sim.
0: O Clube Motard conta com muitos apoios e com muitas pessoas também que vos ajudam, certo? Por exemplo, para este evento, que apoios é que vocês têm para este evento, o Rock and Forest?
1: Para além, isso é óbvio, no Clube Motard tem sido assim sempre. Para além dos associados que se chegam à frente e querem contribuir, a direção, no caso do Roberto e o Luís, têm conseguido cativar pessoas à sua volta que conseguem ajudar nos bares, nas bilheteiras, tudo isso, que não são sócios. Isso é de salutar. Uhum. As pessoas gostam de colaborar. Por isso é que eu estava a dizer, quando acontecem os eventos, colaboram sempre. Isso é verdade.
0: Muito bem. Olha, nós temos 3 bilhetes para oferecer, então. Vocês estão todos a dormir aí. 296-820-721. Você quer ganhar um bilhete? Quer. O telefone já toca, já lá vamos.

foi falso alarme, foi ali um ouvinte de São Miguel. Nós mandamos um beijinho ali para o nosso amigo Manuel Arruda e Dona Adelina. Certamente que o Sr. Manuel e a Dona Adelina querem mandar beijinhos a todos. E com muita pena não vão estar no Rock and Forte, ali no alto dos seus 80 e tal anos, a bombar no Rock and Forte.

0: E já temos mais uma ouvinte em linha. É a Dona Margarida Sousa. Bom dia, Dona Margarida.
1: Bom dia.
0: Muito bom dia. Ó, Dona Margarida, a Dona Margarida quer participar neste passatempo do Rock and Forte, que vai acontecer amanhã. Vai até ao Forte ou é para a sua filha?
1: A minha filha.
0: É para a Laura, não é? Que se quer ir divertir. Muito bem, então eu tenho uma pergunta para si. Diga-me assim uma ou duas atividades que o Clube Motar tem feito ao longo do ano.
1: Vários passeios pela ilha, fora da ilha.
0: Muito bem, dentro e fora da ilha, é verdade. Tenho ido, ainda há pouco tempo estiveram no Motofest.
1: Sim.
0: E, por exemplo, de cariz social.
1: Ajudo as pessoas também.
0: Nomeadamente no... Dão brinquedos, não é? Doação de brinquedos.
1: No Natal.
0: Uhum. E há mais uma doação que é muito importante. Muito bem. E há também uma outra que é uma doação que é muito importante e que acontece várias vezes, que é a doação de...
1: De sangue.
0: Boa. Pronto, o bilhete já é seu. É seu, não? É da Laura.
1: O meu é da Laura, depois...
0: Pois decidem, não é? Parece-me que a mãe é que vai ficar com o bilhete. Olhe, mas se a Laura quiser, ligue para nós e ganhe um bilhete para ela e a senhora fica com um e outro é para a Laura.
1: Ok, quero saber responder o resto.
0: É muito fácil, beijinhos grandes. Se ela quiser, ligue para nós. Obrigado. Rock and Forte acontece amanhã a partir das 22 horas e 30 no Forte de São Brás. Uma iniciativa do Clube Motar. Já aqui falávamos e em conversa com a Dona Margarida estávamos precisamente a perceber algumas das atividades que são realizadas pelo Clube Motar, como doações de sangue, a ida ao Caops, a participação no Motofest, passeios temáticos, já aqui falamos deles. São atividades que acontecem ao longo do ano. E é um plano de atividades, Roberto, sempre muito cheio que vocês têm no Clube Motar.
2: Graças a Deus, nós fazemos por isso.
0: E é muito importante também sentir que os sócios participam e que fazem parte destas atividades.
2: Claro, com certeza, porque quando nós temos o trabalho de organizar certos eventos, é muito bom nós sentirmos o calor dos nossos próprios sócios a se juntarem a nós para que tudo corra bem, porque já viu que era só meia dúzia deles a remar contra a maré, fica difícil. E assim é sempre bom nós sentirmos o grande calor dos nossos associados.
0: Há bocadinho estava aqui a falar com o Paulo precisamente dos apoios que são indiscutíveis e imprescindíveis para que o Clube Motar também continue com todas estas atividades e com todos estes eventos. Entretanto, nós estamos aqui de conversa, mas atenção, você se quiser ligar para nós é só ligar para ganhar. Temos mais dois bilhetes para oferecer. A Elídia Farpelha, a Catarina Sousa e a Margarida Sousa já ganharam três bilhetes, uma cada uma, e ainda temos mais dois bilhetes para oferecer. Onde é que andam os senhores? É a pergunta que não quer calar. Onde é que andam esta malta mais jovem que geralmente está a ouvir o Asas do Atlântico e que parece que não quer ganhar um bilhete para amanhã ir ver esta música ao vivo no Rock and Forte, ali no Forte de São Brás. Há os 69 graus, é uma banda do continente. Há também uma banda que vem da Ilha de São Miguel. Esta banda da Ilha de São Miguel será, sem dúvida, uma das bandas a atuarem, Old Native Woman. E depois haverá a música ao vivo com o DJ Elder F. Estávamos nós a falar dos apoios, Roberto.
2: Bem, os apoios que nós temos para fazer esse evento foi da Câmara Municipal de Vila do Porto, que nos apoiou logisticamente e com os meios necessários para que nós pudéssemos fazer acontecer o Rock and Forte.
0: Muito bem, um apoio imprescindível do nosso município. Vamos ao telefone porque ele já toca e há mais um bilhete no ar.

0: E ao que parece que os senhores, os jovens também já estão aqui sintonizados connosco. Estava tudo a dormir hoje. Bom dia, estamos aqui com o Nuno Moura. Olá, Nuno.
1: Olá.
0: Oh, Nuno, tu já foste a eventos do Clube Motar?
1: Sim.
0: E são bons ou não são bons estes eventos?
1: São bons.
0: Amanhã queres ir ver assim música boa, rock? Queres ir assistir ao jogo de Portugal? Porque eles também vão fazer a transmissão do jogo.
1: Sim, e para o futebol eu não me ligo muito, mas para a música sei.
0: Tá, boa, é isso que a gente quer. Olha, então eu vou-te perguntar qual é que é o ano de fundação do Clube Motar da Ilha de Santa Maria. Sabes-me dizer?
1: Foi há 23 anos, 2003.
0: Está certo!
2: Sim, é matemática!
0: Fizeste aí contas de cabeça, hã? Oh, Nuno, olha, só tens de chegar à bilheteira e dizeres o teu nome e está lá o teu bilhete à tua espera, está bem? Espero que tenhas uma noite fantástica, diverte. Olha, tu não ligas muito a futebol, mas queres que Portugal ganhe à Colômbia por quantos? Diz lá, chuta assim.
1: Ai, ai, não sei quanto é que eles precisam, mas um...
0: Precisam de um apenas.
1: 2-3-0,
0: pronto. Sim. Eles só precisam de um e a Colômbia não marcar nenhum. Eles só precisam disto.
1: Então basta um para fazer a festa.
0: Pronto, 1-0. Beijinhos, okay. Obrigado.
1: Obrigado.
0: Olha, brincando e rindo, já só falta uma entrada para dar. Nós tínhamos 5, já demos 4 à Ilídia, à Catarina, à Margarida e ao Nuno. Será que há mais alguém aí que quer ganhar uma entrada? Façam como o Nuno, que diz que estava aqui a ouvir. E que depois é que se apercebeu que afinal estavam a dar entradas. Vê só, anda tudo distraído.

0: E parece-me que vamos dar as entradas todas. Eu não tinha a mínima dúvida que iríamos dar todas estas entradas. Mas primeiro a Zélia vai ter que acertar a uma pergunta. Olá, Zélia.
1: Olá, bom dia.
0: Bom dia. Oh, Zélia, tu és Motar?
1: Não, não sou.
0: Mas és amante do trabalho que o Clube Motar faz?
1: Ah, sem dúvida.
0: Eles fazem um trabalho muito bom aqui na Ilha de Santa Maria.
1: Sim, faz bastante, é assim, fazem muito para as pessoas, não é? A cena de dar sangue e...
0: Muito bem. É. E fazem de vez em quando alguns eventos muito divertidos, como é o caso do Rock and Forte que vai acontecer amanhã. Estás ansiosa para a noite de amanhã, a partir das 22h30, vai haver música ao vivo no Rock and Forte. E a pergunta que eu tenho para te fazer é esta, é muito fácil. Sabes-me dizer o nome das duas bandas que vão amanhã atuar no evento?
1: Tenho a ideia que seja Old Native Woman.
0: Que são da Ilha de São Miguel.
1: Sim. E os 69 graus.
0: 69 graus, que vem do continente. Muito bem. Já agora, não vamos nos esquecer que o nosso Elder F depois vai animar a noite também.
1: Sim, sim.
0: É sempre bom. Olha, já agora vais também ver o jogo de Portugal. Aproveitas para ver. Gostas de futebol?
1: Principalmente quando são mundiais, gosto mesmo, não gosto de perder.
0: Pois é. Vamos ver se amanhã temos sorte frente à Colômbia.
1: Vamos ter, com certeza.
0: Olha, mas também se não tivermos, não faz mal. Vamos ter sorte com a música, com o evento em si, porque vai ser espetacular.
1: Vai ser bom, com certeza.
0: Olha, então só tens de chegar à bilheteira e levantares a tua entrada, está bem?
1: Está bem,
0: um beijinho,
1: obrigado, então.
0: Obrigado pela participação.
1: Tá, beijinhos, obrigada.
0: E bom dia. Eu é que agradeço. E pronto, tínhamos 5. Se calhar, se tivéssemos as outras 5, se calhar ainda as dávamos até às 11.
2: Pois, eu estou a ver é que as mulheres ganharam os homens. 4 mulheres e um homem.
0: A Elídia Farpelha, a Catarina Sousa, a Margarida Sousa, o Nuno Moura e a Zélia Freitas foram então os vencedores destas entradas. Eu bem disse que as perguntas eram de facto muito, muito fáceis. Nós hoje perguntávamos qual é que era a data de fundação do Clube Motar, 2003. O Nuno respondeu muito bem. Onde é que ficava situada a sede do Clube Motar? No Forte São Brás. A Lídia também respondeu bem. O nome do evento foi a Catarina que respondeu, Rock and Forte. Algumas atividades, a Margarida respondeu a doação de sangue, a entrega, por exemplo, de brinquedos no Natal, ou até os passeios temáticos. E, por fim, perguntei à Zélia o nome das bandas que iriam participar neste evento. E, muito bem, a Zélia soube-nos responder. 69 graus, Old Native Woman. E pronto, as 5 entradas estão dadas. É sempre bom também, Roberto, poder oferecer e dar estes miminhos aqui à Ilha de Santa Maria, aos nossos ouvintes.
2: Com certeza, isso faz parte, é uma maneira das pessoas também participarem connosco antes do próprio evento. E eu acho que é muito bom e é mais uma maneira de nós podermos dar algo também às pessoas.
0: Eu quero que vocês deixem aqui o convite para aquelas pessoas distraídas que não nos ligaram, que estavam a trabalhar e de facto não puderam ligar, porque há muita gente que está a trabalhar esta hora, pode estar a ouvir mas não consegue pegar no telefone para ligar, nós percebemos. Porque é que devem ir amanhã ao Forte São Brás, ao Rock and Forte?
3: Eu antes de fazer essa pequena motivação, quero mais uma vez aqui realçar a Lucélia, a sua dedicação a essas causas, que normalmente quando o Clube Motar tenta fazer algo desse género está sempre disponível, ou Asas em particular, e a Lucélia. E claramente, este é mais um evento que nós organizamos com muito gosto, muita dedicação, em que esperamos que as pessoas possam participar e que isto é para as pessoas, isso não é feito para, para o ar, nem para o vento. Por isso fica aqui o convite, fica aqui esse repto, que quem gosta de música, quem gosta de convívio, e os motares estão lá para dar o seu apoio, mas aquilo não é um evento para motares, aquilo é um evento para todos. Por isso, quem quiser marcar presença, serão bem-vindos.
2: E eu também queria aproveitar também para perguntar a si e dizer que fazer agora aqui mais um bilhete de oferta que eu vou fazer aqui. Se a senhora Lucélia acertar o nome do nosso presidente do Clube Motar Santa Maria, tem direito também a um bilhete de entrada.
3: Mas ela não sabe o nome dele?
0: Eu
2: acho que ela não sabe.
0: É Luís Patinho.
3: Não é Patinho. Não é Patinho.
2: Não é Patinho.
3: Qual é o nome?
2: E agora?
0: O Luís Braga. Cabral.
2: Ganho o bilhete de entrada. Por isso, está convidada para estar lá connosco também amanhã.
0: Muito obrigada. Oh, Luís, troquei-te. Em vez de ser Cabral, disse Braga. Não sei porquê. Olha, um abraço ali para o nosso Luís, que é o presidente do Clube Motar, a toda a direção do Clube Motar, pelo trabalho excepcional que vocês fazem, as atividades que vocês desenvolvem. Porque as atividades são desenvolvidas ao longo de todo o ano. Isto é importante ressalvar. O Clube Motar é das associações mais ativas aqui na Ilha de Santa Maria. Fazem vários eventos, várias iniciativas, várias atividades, e é de salutar isso mesmo. Por isso o Asas do Atlântico está sempre disponível também para divulgar aquilo que vocês vão fazer.
2: E nós
0: fazendo.
2: Agradecemos pelo vosso trabalho também e o apoio que nos têm dado ao longo destes anos.
0: Queremos agradecer aos participantes, os corajosos participantes, porque, de facto, pegar no telefone, marcar um número de telefone e tentar responder a estas perguntas é assim um ato de coragem. Um abraço para a Elídia Farpelha, a Catarina Sousa, a Margarida Sousa, o Nuno Moura e a Zélia Freitas. Foram os 5 vencedores destas entradas para irem, então, assistir ao Rock in Fort. Acontece amanhã, 22h30. Vai haver atuação de duas bandas, o DJ Elder F, e vai haver também pelo meio o jogo, a transmissão do jogo de Portugal, porque nós também vamos estar lá com a nossa seleção, não é? É muito importante.
2: Sim, sim.
0: E claro que as pessoas querem estar também ligadas ao jogo, portanto é o melhor dos dois mundos. Conseguem ver o jogo?
2: Vai ser uma festa.
0: Vai ser uma festa. E vocês estão todos convidados a participarem nesta festa do Clube Motar. O Paulo Rezendes, o Roberto Muniz, muito obrigado por aqui terem estado.
2: Nada.
0: E por me ajudarem ao longo desta última horinha aqui no Bom Dia Açores. Foi um Bom Dia Açores.
3: Bom dia.
0: Diferente, obrigado. Pois muito bem, eu quero mais uma vez deixar aqui o convite. E quero vos dizer que crianças até aos 12 anos não pagam. Isto é importante deixar aqui esta informação. Portanto, se vocês também quiserem levar os vossos filhos... Claro que depois, se calhar, não aguentam uma noite inteira, está óbvio. Mas assim, para ver o jogo, até ver o jogo de Portugal, ver assim a atuação da primeira banda. Portanto, se quiserem, já sabem, crianças até 12 anos não pagam. Sócios 8 euros, não sócios 12 euros. Temos a atuação dos 69 graus, a temperatura vai subir no Forte São Brás e também os Old Native Omen. DJ Elder F também vai animar a noite. Divirtam-se, que ganhe Portugal frente à Colômbia.

0: estivemos a falar do Rock and Forte. Estivemos a oferecer 5 entradas. E agora recebemos aqui uns convidados muito especiais. Aliás, umas visitas, eu não estava mesmo à espera, soube há pouco tempo que estavam aqui na ilha, o Rafael e a Letícia. Olá, bom dia. Vocês podem ligar aí o microfone à vossa frente. Letícia e Rafael, bom dia.
1: Bom dia.
0: Estão cá de férias em Santa Maria?
2: Ah, sim, senhora.
0: Um fim de semana?
2: Sim.
0: Vocês vão-se embora quando?
1: Domingo.
0: Então vocês vão ao Rock and Forte amanhã, no Forte São Brás. Vai haver música ao vivo, vai ser muito, muito giro. Olha, vocês vieram a Santa Maria passar assim uns diazinhos, não é? E querem mandar beijinhos?
2: Sim.
0: Será que há alguém a ouvir para vocês mandarem beijinhos? Família, amigos?
2: A avó está à espera.
0: A avó está à espera?
2: Tá.
0: Diz lá o nome da tua avó.
2: Um beijinho para a avó Maria Formiga.
0: Oh, um beijinho à avó Maria.
2: Para toda a família lá em São Miguel, à mãe, ao pai que está para a Bermuda, meu irmãozinho, madrinha, tios, tias, toda a gente. As minhas clientes estão bá.
0: Letícia, as tuas clientes, tu tens um...
2: manicure.
0: Ah, tu és manicure, muito bem. E um beijinho então para as tuas clientes. E o Rafael também quer mandar assim algum beijinho?
1: Eu gostava de mandar um beijinho para o meu tico Orves e para o João Orves de São Pedro. E se possível para este tico Orves, uma música.
0: Uma música? Qual era a música que tu querias ouvir?
1: Bailes Preguiçosos, de McDonald's.
0: Ah, o Baile dos Preguiçosos. Portanto, vai ali para estas pessoas que tu acabaste de citar, do Mark Dennis. Olha, e mesmo a propósito, nós vamos terminar aqui esta nossa conversa, porque o programa está mesmo a terminar, com o Baile dos Preguiçosos. Pode ser?
1: Sim, senhora.
0: Eu desejo-vos umas boas férias aqui em Santa Maria. Divirtam-se muito. Um beijinho grande. E obrigado pela visita.
1: Obrigada.
0: Beijinhos, Rafael e Letícia. Divirtam-se muito aqui na ilha de Santa Maria. Nós estamos mesmo na pontinha final. 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Obrigado pela vossa sintonia, obrigado pelos beijinhos. O Gonçalo agradece pelos parabéns. Eu também. E temos encontro marcado agora, na próxima segunda-feira.

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0: O município de Vila do Porto e as entidades e associações de Santa Maria, responsáveis por festivais ou eventos desportivos, falam a uma só voz na promoção e divulgação da dinâmica mariense durante os meses de junho a setembro. No início desta semana, foi realizada uma conferência de imprensa para divulgar as festas de verão Santa Maria e muitas que elas são. Presentes nesta conferência de imprensa, Bárbara Chaves, presidente da Câmara Municipal de Vila do Porto, Graça Moraes, vice-presidente do Executivo Camarário, José Ernesto Costa, presidente da Associação Os Amigos da Maia, António Monteiro, presidente da Associação Escravos da Cadainha, António Pincho, vice-presidente do Clube Asas do Atlântico e Rui Parece Batista, presidente da Associação Cultural Maré de Agosto. A autarca Bárbara Chaves iniciou o seu discurso explicando a realização desta conferência de imprensa.
1: Temos verificado nesta altura, em junho, ainda existe uma quantidade bastante significativa de capacidade hoteleira para, na Ilha de Santa Maria, para todas as datas em que os festivais estão marcados. Decidimos, pela primeira vez, porque os outros anos não houve necessidade, de se marcar esta conferência de imprensa mais alargada, aqui como estava a dizer, com todas as entidades, de forma a que todos possam divulgar as suas atividades e assim ganharmos aqui uma escala diferente. Queremos divulgar estas festas, todas as festas que existem aqui na Ilha Santa Maria, de uma forma diferente, e a partir de agora passaremos a divulgá-la como as festas de verão Santa Maria, no fundo para integrar todas as nossas festividades, todos os festivais, num cartaz único que queremos começar a divulgar, de forma a ganharmos aqui alguma escala, ganharmos aqui alguma consistência e que as nossas datas já estão todas previamente definidas, mas que sejam divulgadas de um modo mais transversal, com a mesma agressividade, salvo seja, mas que fazemos, por exemplo, na BTL, em que quando divulgamos todas no único espaço.
0: A animação na Ilha de Santa Maria começa já este fim de semana com as festas de São João, as festas do concelho.
1: As festas de São João, caracterizadas como as festas do concelho, temos aqui um conjunto de atividades de 20 a 24 de junho. Privilegiamos aqui um mercadinho de São João, privilegiamos também as atividades e os artistas locais, dar voz aqui aos nossos talentos marienses. Temos aqui alguns que vão, no dia 21 também, vão-nos dar palco para poderem também divulgar as suas atividades. Iremos começar estas festas com a festa branca dia 20, grupos folclóricos também, todos os dias, e teremos desta vez 7 marchas de São João, com crianças, de adultos, e também teremos uma marcha de São Miguel, que se disponibilizou também a cá vir. Pedimos também algum apoio para também cá vir e que, com muito gosto, os receberemos aqui no nosso jardim municipal. Teremos as nossas tradicionais barraquinhas e atividades para crianças também, e dois artistas nacionais, o Emanuel e a Mónica Sintra, que estamos certos que fará também aqui animação aqui na ilha de Santa Maria. Aí também teremos os Bandidos do Canto, aqui privilegiando a música também tradicional portuguesa.
0: Para o mês de agosto, estão badaladas festas de 15 de agosto.
1: Dois lançamentos de livros. Teremos aqui, integrado aqui nas festas 15 de agosto, o nosso Porto Sol do Imigrante, e as nossas festas contemplarão também a parte das músicas tradicionais também, concertos nas baías. Queremos manter estes conceitos em que os nossos artistas marienses vão às baías para poderem fazer a sua apresentação, e teremos artistas nacionais também, Susana Félix, Peruca, Ciro. Sendo que a Prata da Casa também estará aqui contemplada, a Ronda da Madrugada e os Rock Classics também farão parte deste cartaz, que eu julgo que é bastante diverso.
0: Já se sabe que a dinâmica da Ilha de Santa Maria pode também ser vista e deve ser vista através da dinâmica de associações e entidades.
1: Entre junho, das festas de São João, até setembro, teremos atividades praticamente em todos os fins de semana. Nesta dimensão, queremos dar aqui estas festas de verão de um modo mais acentuado, desde o Maia Folk aos Blues, integrando aqui o Rally, a Maré de Agosto e as festas de São Pedro Gonçalves. Todos eles terão igual projeção por parte do município, em termos de promoção também. que esta divulgação que estamos agora aqui a fazer será integrada num cartaz único a realizar aqui pelos nossos serviços e que será esse cartaz que irá fazer esta divulgação para o exterior. E também lembrar aqui que, para além destas festas, teremos também as nossas festas de freguesia, que desde junho até agosto acontecerão. No fim de setembro teremos aquele que já é o nosso tradicional forró, atividades dos motards, que realçar aqui as atividades do Clube Naval Santa Maria também.
0: Marque na sua agenda 10 e 11 de julho como dias de diversão. Acontece o Maia Folk, que enche a Baía de Maia de muita agitação e animação. José Manuel Oliveira, da Associação Os Amigos da Maia, explica que artistas nos vão dar música.
2: Obviamente que o Maia Folk é um grande evento que a Associação Os Amigos da Maia realiza anualmente. Nós vamos começar no primeiro dia, no dia 10 de julho, com o Rumo ao Sul, que é um grupo musical de Elvas, que faz uma fusão das sonoridades da Península Ibérica, julgo que vão ser bastante interessantes. De seguida, e pegando também nas suas palavras, vamos até à Ilha Terceira, aos Mirica Faia, o grupo da Ilha Terceira, que também nos vai animar a noite. Depois terminamos com um DJ das Furnas de São Miguel, o Antoine C., nome artístico, Antoine C. No dia 11 de julho começamos com o Estrigalada de Setúbal, que também são uma banda já bastante conhecida, e terminamos com o grande cartaz do nosso festival, o Retimbrar do Porto, que julgo que vão animar muito a Baía da Maia com o Gonçalo Velho ao fundo. Depois terminamos a noite com um mariense, com o nosso Lucas Oliver, mais conhecido pelo DJ Late Night. Vamos ter também no dia 8 e dia 9 o já conhecido workshop de dança tradicional, que este ano se vai realizar no Asas do Atlântico.
0: Uma semana depois, a 16, 17 e 18 de julho, são os sons do blues que invadem os Anjos. António Monteiro, presidente da Associação Escravos da Cadinha, está entusiasmado com a edição de 2026 deste festival.
3: Na quinta-feira, dia 16 de julho, vamos ter uma banda espanhola, Sergio Cochi, banda que ficou em terceiro lugar no European Blues Challenge. O Eluard é um inglês que dá harmónica, um excelente executante da harmónica, que nos vai, é um grande nome para a primeira noite de quinta-feira, que nos vai alegrar com aquele blues que já todos conhecem, que gostamos de trazer todos os anos aqui a Santa Maria da harmónica. Na quinta-feira vai fechar com o DJ Fita Dupla. Depois, na sexta-feira, vamos ter dois americanos em palco, Stephen Hull e Caroline Wonderland. Stephen Hull é um negro que jovem, que vamos com as sonoridades de blues na guitarra, é um excelente músico. Caroline Wonderland já é uma senhora que anda no mundo do blues já há muitos anos. Tanto a Caroline Wonderland como John Primer estão nos maiores festivais de blues europeus. Portanto, nós vamos ter dois grandes nomes que aqui em Portugal só passam no palco do Santa Maria Blues este ano. Aliás, e nunca tiveram em Portugal estes dois nomes. Na noite de sexta-feira, vamos pela madrugada dentro, vamos ter o DJ Wise Guy. No sábado, como dizia, o John Primer, Gil Robson, acaba por ser um senhor já com 80 e poucos anos, com americano também, que vem com o Gil Robson, que é inglês. E vamos fechar o cartaz com o Sinelli Brothers, que é uma banda jovem, cheia de energia, muito alegre, e é a intenção deste ano do Santa Maria Blues tornar um festival, ir ao blues mais original, mas ao mesmo tempo também dar aqui um blues jovem, um blues com energia, para que todos os festivaleiros saiam contentes de Santa Maria Blues. Para fechar a noite, vamos ter o DJ Lucas, aqui de Santa Maria, que vai fazer a malha e vai fazer aqui também, vai fechar esta noite aqui. Estamos a dar lugar aos jovens DJs. O Santa Maria Blues, além deste cartaz, como todos sabem, tem aliado o artesanato dentro do seu recinto. Vamos ter também um restaurante para darmos, promovermos a gastronomia mariense.
0: Coube a António Pincho, vice-presidente do Clube Asas do Atlântico, falar sobre a edição deste ano do Explore Santa Maria Rally, que vai para a estrada a 7 e 8 de agosto.
4: A Real Santa Fábio da Rádio está presente em todos estes eventos, a ser uma peça importante, uma peça-chave na promoção desses eventos, na participação e colaboração com as associações, e espero sinceramente que continue assim todos participem, assim todos nos considerem relevantes e assim todos nos apoiem. Particularmente à questão do rally, também tenho que realçar que, daquilo que eu tenho ouvido ao longo dos anos, e já por várias vezes me vi na situação digamos, fazer parte da direção do clube, estou em crer, porque tudo aquilo que eu já ouvi, como disse, é talvez a prova regional em termos de motorização de rallies, talvez a mais bem organizada ou a melhor organizada. Arrisquei-me uma vez, há uns anos atrás, em dizer que era apenas o melhor rally dos Açores, mas acho que não foi risco nenhum. Eu acho que cada vez estou mais convicto disso, particularmente porque, se pensarmos, temos uma comunidade de 5 mil pessoas, somos capazes de fazer eventos incríveis, aliás, prova disso é estarmos todos aqui presentes, e com a quantidade de eventos que fazemos. Dia 7 e 8 de agosto cá estaremos, com o shakedown de manhã, na sexta-feira, a prova do circuito urbano, especial, super especial, na vila, na mesma sexta-feira da parte da tarde, e o sábado naturalmente a decorrer nos troços ao longo daí. Apenas para sublinhar o facto de ter que agradecer forçosamente à Câmara o apoio incondicional, o apoio incrível, porque senão era completamente impossível ter algo em termos organizativos com a dimensão que o rally apresenta. Se estamos a falar de adrenalina, vertigem e entusiasmo nos eventos culturais, pois o evento motorizado também, mas para além disso, todo o perigo, todo o risco que corre para além disso, todo o entusiasmo que corre nisso e a forma como se estende ao longo de todo o concelho e toda a ilha, eu sinceramente estou absolutamente entusiasmado e convido que, à semelhança de anos anteriores, não vai ser surpresa ser tão bom. Eu acho que a surpresa principal é que vai ser melhor ainda. Mas isso é apenas a fé que eu tenho, a crença que eu tenho e o gosto que eu tenho em estar aqui.
0: Em agosto, entre 19 e 22, a maré volta a encher-se de sons. O Rui Paredes Batista, presidente da Associação Cultural Maré de Agosto, explica por que razão não pode perder este festival.
5: Vamos manter o mesmo formato, o mesmo figurino de 2025, passando figurino do festival na praia Formosa. Antes eram 3 dias, três bandas sempre a fechar com DJ. Este ano vamos ter, assumimos do ano passado, 2 bandas na quinta-feira, 2 na sexta e 3 no sábado. E para contrariar a falta de apoios institucionais a nível do Governo dos Açores, ou de crescimento desses apoios, quisemos também mostrar que há uma resiliência e uma teimosia e aumentamos mais um dia. Aumentamos mais um dia também porque, para fazer ver essas entidades, tem que ter mais respeito por quem organiza eventos em Santa Maria. Não estou a falar só pela Maré, mas num conjunto total. Arrisco-me a dizer que, se calhar, Santa Maria, no panorama regional, a nível associativo, é o que mais contribui a nível de cultura, de esporte, durante o verão todo. As outras ilhas acontece muita coisa, mas a cargo dos municípios, não a cargo das associações, e com esse espírito de voluntários. Vamos começar na quarta-feira, no dia 19, com um formato semelhante ao que fizemos o ano passado no palco Terra em Almagreira. Vamos manter o palco em Almagreira, mas desta vez no Mirador da Macela, em formato Santo Sunset, será a partir das 18h30 até às 24h. Julgamos nós ser um dos sítios mais fotografados e mais vistos, das vistas mais apreciadas.

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e 8 minutos do sinal das 13, na reta final desta emissão 2 de sexta-feira. Já sabe que às 13 pode ficar com muita música a partir do sinal das 13 horas. Então, para todos, continuação de uma ótima tarde de sexta-feira e um bom fim de semana, já que o fim de semana está à porta. Assim, durante uma hora, a seleção musical de Paulo Renato, daqui quer desejar uma ótima tarde e um bom almoço à senhora Maria do Céu, ali em Vila Franca. Então, para todos, bye bye.

0: Boa tarde, são 13 horas.
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perceber-se como é que funciona, de que novas categorias, que novas palavras, que novas expressões nós podemos usar para capturar melhor aquilo que nos está a rodear hoje em dia. E de facto, gostava de aproveitar então para falar um pouco sobre a sua Sociedade do Cansaço. É um livro que publicou em 2010, mais uma vez um pequeno livro, edição de Relógio d'Água, tem salvo erro 54 páginas, e não estamos a falar de uma letra particularmente pequena. Trata-se de um livro com alguns capítulos, eles são também naturalmente eles próprios curtos, são 7, 8 capítulos, salvo erro. E que acabam todos eles por fazer uma mesma análise, mas com dimensões distintas. E que análise então é essa? É olhar para a nossa sociedade e dizer: esta sociedade já não é uma sociedade disciplinar. Antes, antigamente, as categorias do século XIX, as categorias do século XX, que serviram ou que foram desenhadas também por filósofos como, por exemplo, Foucault, entre outros, que veem uma sociedade disciplinar como uma sociedade onde existe sempre uma coerção, existem sempre fatores de controle, já não se adequam propriamente hoje. Hoje aquilo que nós vemos é uma sociedade de produção, uma sociedade virada para as pessoas serem, como Yun-Chun Han diz, empresários de si próprios. Aqui também esta alusão a um conceito de empreendedorismo, apesar de não estar a ser dito, e é um empreendedorismo que é também pessoal, é ser empresário no sentido da sua própria empresa pessoal, não só em termos financeiros, não é? As instituições financeiras ou económicas que nós temos normalmente a pensar, mas também das decisões da sua própria vida. Nós, neste momento, somos bombardeados com a mensagem que nós somos responsáveis por nós próprios. Então, esta primeira distinção que é aqui feita é que é, talvez a mais relevante do livro, porque é aquela que depois atravessa todos os capítulos, é de que nós não estamos numa sociedade onde existe um excesso de negatividade, ou seja, um excesso de nos retirar algo, um excesso de controle, nada disso. Nós vemos numa sociedade um excesso de positividade. Tudo nos é atirado para cima. Tudo o quê? Tudo como a questão da liberdade, uma liberdade que afinal, se calhar, não é assim tão bem uma liberdade, a imagem de nós próprios, o controle de nós próprios, tudo de repente está às nossas costas. Existe todo um conjunto de expectativas que é tirado para cima de nós. A questão aqui do controle é particularmente interessante. Aquilo que ele nos diz é, portanto, nós vemos nesta sociedade de produção que, à partida, nos dá a máxima liberdade, mas a verdade aquilo que faz é algo muito mais perverso. É tornar-nos exploradores de nós próprios. Nós vamos atirar-nos, então, neste excesso de positividade para o maior número de estímulos que nós temos. Nós olhamos para o multitasking que não só com naturalidade, mas como um objetivo a ser adquirido. As pessoas devem ser capazes de fazer multitasking, as pessoas devem ser capazes de conseguir fazer várias tarefas ao mesmo tempo. Isto, portanto, não nos dá tempo, isto, portanto, não nos dá a possibilidade de uma hesitação e muito menos de contemplar. E este é o grande ponto de Yun-Chun Han. Esta sociedade do cansaço, que nos está constantemente a exaurir, a levar ao nosso máximo e a deixar-nos deprimidos, porque muitas vezes nós não conseguimos chegar ao máximo que idealizamos de nós próprios, esta sociedade do cansaço, que já agora é alcançada, ou melhor, é tida conceptualmente através da análise das patologias do nosso tempo, que são essencialmente do foro da saúde mental, e essa análise também é certamente interessante, por oposição às patologias do século XX, que eram de um foro imunológico, ou seja, nós, no século XX, fazíamos a análise da atualidade através da alteridade, ou seja, de nós conseguirmos perceber que existe um eu e que existe um outro. Nós vemos esse outro necessariamente como um estranho. No entanto, com o avançar da globalização, esse sistema imunológico já não existe. A própria forma como se fala de assuntos como a xenofobia ou o racismo já não será propriamente um outro violento, demonizado. A forma como se fala desse outro que se pretende afastar é mais através desta imagem de que são sugadores, de que estão a consumir recursos, etc, etc. Seria algo interessante a explorar, a perceber se de facto se faz sentido, se não faz sentido, se as experiências mais recentes que nós temos se contrariam ou não. Mas gostava então só de encerrar esta breve exposição com esta ideia que é central, que é esta pedagogia da visão que Yun-Chun Han avança. Nós estamos a falar de quê? Estamos a falar da necessidade da contemplação.

0: De uma vida contemplativa. Estamos a falar da necessidade de desacelerarmos, de criarmos espaços connosco próprios, de criarmos bolhas de pensamento, no sentido de nós conseguirmos, de facto, ponderar tudo o que está em cima da mesa. A pedagogia da visão é conseguir treinar a visão. Salvo um verbo que é utilizado na tradução dele, é afundar-nos no mundo. Eu gosto mais da expressão abertura ao mundo, certamente será semelhante nas suas acepções, porque o que nós estamos a falar é de nos deixarmos afetar pelo mundo, de nos deixarmos tocar pelo mundo. Esta pedagogia da visão está alicerçada nos certos do pintor Paul Cézanne, onde aquilo que esse pintor afirma é que ele é capaz de ver o olfato, ele é capaz de ver os cheiros. E, portanto, o que Byung-Chul está a dizer é nós também temos de ser capazes de ver os cheiros, nós temos de ser capazes de nos deixar entediar de tal forma de estarmos com o menor número de estímulos possíveis para nós conseguirmos ter esta máxima contemplação. Isso, de facto, é algo extremamente importante hoje e, portanto, não admira que neste momento ele seja um filósofo popstar, que hajam tantos livros deles a ser vendidos, particularmente este da Sociedade do Cansaço, e que ele agora também tenha sido, de certa forma, homenageado pela Fundação de Livraria Lelo com o Jardim do Pensamento, com obras onde também figura o trabalho de Álvaro Siza Vieira.
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Bons tempos de Phil Collins na liderança dos Genesis após a saída de Peter Gabriel. Com a ausência do compadre João, Tonight I Got the Power.

Electronic Disco, vindo da Alemanha. Finais de 70 e início de 80, era o que se dançava, era o que se dançava. Já de seguida um salto para a Austrália com Catch You Up, Peter Murphy.

amanhã já para o sinal das 11, meio desta edição 618 do Muita Friends, Van Halen. Grande abraço para a Tortuga e a Feilense, para o Central Pub também.

Fiquem aí para mais uma hora após o sinal horário. 103.2 FM, 3W, asas do Atlântico.pt.

0: noite. São 23 horas.
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2: Bem-vindos à segunda hora da edição 618.

para trás com Rush, Thomas Sawyer, tema altamente apreciado pelo compadre João. Esta noite está de aniversário. Quem já partilhou esta mesa e a anterior também, e aliás as anteriores, aqui nos estúdios do Asas do Atlântico, em Santa Maria. Bem-aja com votos de muitas edições do Muito à Frente, por muitos mais anos. Já são 19. Yeah.

lembrando agora um tema que fez muito sucesso, dos Def Leppard, Hysteria. Para escutar de seguida, Davis Ball, a dança rítmica, Kurt Malou, Double, Herb Alberts. Sejam muito à frente com o Zé Marol até à meia-noite.

Davis Ball con Kurt Malou, Timothy Herb Roberts com alguns anos em cima, Neville Brothers também, com esta versão de Ain't No Sunshine.

Don't Know Sunshine. Recuperação de Neville Brothers, All Around the World, Better Man. 21 depois das 23. Sejam 8, até à meia-noite. Muito à frente.

Já 32 minutos depois das 23, ou seja, 2332. Em versão de Capicua, com agora Creedence Clearwater Revival. Have you ever seen the rain?

Mais uma viagem aos 70s aqui para revisitar Fleetwood, Creedence Clearwater Revival. Have you ever seen the rain? Tem razão. Os Fleetwood vinham aí. Dreams.